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Um abraço no meu compadre Cristóvão Bastos, grande compositor, grande músico, grande arranjador, que fez com outro grande amigo e poeta, Aldir Blanc, grande vascaíno, como eu. Os dois fizeram esta música.

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lapidar, foi a sua frase, proferida de um jeito natural. 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

0: Este machixe é dedicado a você, com todo o meu carinho, como presente de aniversário. Saudações Cruz Maltinas, do Paulinho.
1: E esta mala?

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